Muito boas noites a todos. É um gosto saludá-los. Nós outros estamos pensando uma semana muito especial, pois ayer nós outros entramos em el abrigo del Altíssimo. Em cada igreja universal del Reino de Deus em Sudamérica há el abrigo del Altíssimo. Em todo o Equador, de Esmeraldas a Loja, se você visita a Igreja Universal, você vai encontrar o abrigo do Altíssimo. Aí está, estamos mostrando por Facebook e por também lá nosso aplicativo Rede Família Equador, por TV Universal, a imagem do abrigo do Altíssimo. E ayer nós outros pensamos la novena. Será esses três domingos, três miércoles e três viernes. La novena. Novena todo este mês, del 11 al 30. Vamos estar vivendo esta fé del abrigo del Altíssimo. La base es justo el salmo que todos conocem. El Salmo 91. E por que estamos vivendo esse propósito, esta fé del abrigo del Altíssimo? Porque necessitamos. Cada dia se vê que é um dia malo. Muitas coisas passando en el país, en el mundo, e que se vê la necessidade de habitar en el abrigo del Altíssimo. E ayer entregamos em las manos de todo el pueblo. Todos que vieram ayer em la Iglesia Universal receberam su lenço del abrigo del Altíssimo. La atitud de fé e propósito de orar todos os dias. E aonde vamos, vamos estar com nuestro lenço del abrigo del Altíssimo, pedindo a Deus la proteção, pedindo a Deus o livramento, pedindo a bendição. Necessitamos. Os dias são malos. Muitas coisas passando e que uno não espera. Uno não pide. Uno não espera. Pero acontece. Acontece situações. Você não tem ideia de lo que Deus nos ha livrado hoje, desde que entramos em el abrigo del Altíssimo. Desde que entramos nel abrigo, Deus nos ha livrado de muitas coisas malas. Malas que el mal tenía preparado para cada um de nós. Pero Deus nos deu la proteção. Porque nós não temos a ideia de la atuação del mal, é um inimigo invisível, não sabemos em que momento ele vai atacar, de que forma, de que maneira. Por isso, o abrigo del Altíssimo nos protege. Por exemplo, nós preparamos alguns testemunhos, casos verídicos de experiência de pessoas que recorreram ao abrigo del Altíssimo. Ponga atenção, vamos conhecer a história verídica da senhora Mônica. Por favor, ponga atenção, aumenta aí um pouquinho o volume de seu rádio, da televisão, enfim, de como você está participando conosco. Acerque-se mais, invita aí a família, os amigos, os filhos. Sim? Escutemos, então.

0: Há um dito que disse assim: é melhor prevenir que ter que lamentar. Verdade? Então, se você quer ter o lienzo del abrigo del autismo, lhe gostaria de ter essa experiência de livramento, de proteção, de bendição, este miércoles você vai vir. E este miércoles será o primeiro miércoles onde vamos passar, vamos entrar em el abrigo del Altíssimo. Você vai entrar no abrigo del Altíssimo. Você vai participar desta campanha de la novena. Novena del abrigo del Altíssimo. Com segurança, você vai ver livramento, grandes bendições, o poder de Deus sucedendo em sua vida, como a senhora Mônica nos compartilhou, bendições, transformação e livramento. E Ed reconhece que se não houvera estado nele abrigo, hoje não teria uma história que contar de livramento. Boas noites.
1: Boas noites, Pastor Maurício, e a todos. E este livramento, esta proteção está ao alcance de todos. Há pessoas que buscam esta proteção física, humana, pero já disse, eu não tenho condição, eu não tenho recurso para proteger-me. E muitas delas vezes, quem tem, lo ha hecho e não ha sido suficiente. Pero esta proteção está ao seu alcance. É só você tomar a decisão e decidir, eu vou habitar ao abrigo del Altíssimo e vou provar o que estas pessoas han provado. Por isso, esse segundo dia de la novena, você tem a oportunidade de sumar-se a milhares de pessoas que já tomaram esta decisão, que já têm o lenço del abrigo del Altíssimo e que já têm esta proteção. Porque esse passo vai determinar que você e sua família sejam guardados.
2: A senhora Mônica, mesmo crendo em Deus, casi quedou inválida. Mas, em aquele momento, ela já se acordou deste propósito. Mira que foi um ponto de contato entre a fé de Eja, Deus e o milagro que Eja queria. É isto que estamos levando a você. Por mais difícil que seja a circunstância, os problemas, a violência, a maldade, quando estamos no abrigo do Altíssimo, há proteção. Não existe nenhum lugar que garantize segurança para você neste mundo. Mas o abrigo do Altíssimo, sim. Não importa a circunstância, como foi hablado, não importa o tamanho do problema, da dificuldade, da ameaça, se você está no abrigo do Altíssimo, há paz, proteção e salvação.
0: Nós entregamos o lenço do abrigo. Ele que habita o abrigo do Altíssimo morará à sombra do Onipotente. Direi eu ao Senhor, refúgio meu e fortaleça minha, meu Deus em quem confio. Imagina você todos os dias, antes de sair de casa, fazendo esta oração, ponendo sua vida nas mãos de Deus, ponendo sua vida no abrigo do Altíssimo. Quantas coisas buenas vão suceder e quantas coisas Deus te vai livrar. Incluso temos alguns blocos de casos, de experiências, não? De pessoas que compartem com nós seus momentos de experiência que eles tiveram. Incluso este fim de semana, viernes, esse feriado nacional, viernes, sábado e domingo, foram mais de 30 mil pessoas que vieram à Igreja Universal. Viernes, sábado e domingo, esses três dias que poderemos dizer feriado largo, foram mais de 30 mil pessoas que recorreram à Igreja Universal desde Esmeralda, Loja, e eles receberam a bendição, o livramento, a proteção. Você não pode quedar-se de afuera, você tem que ser parte de outros mais que vendrão. Incluso esse domingo, será o segundo domingo da novena, estaremos entrando no abrigo do Altíssimo com a família. Você vai vir com toda a sua família. Sim, você vai pedir a seu filho, sua filha, seu neto, sua neta, seu papá, sua mamãe, seu tio, tia, toda a família para vir e passar por eles, por el abrigo del Altíssimo e pode descer para ele. Pode hablar, mira, não sabemos o que viene por delante. Por isso é melhor prevenir que ter que lamentar. Vamos passar por el abrigo, vamos entrar no abrigo del Altíssimo para que Deus pueda guardar e proteger e livrar a família. Já temos listo? Por favor.

0: 9 da noite com 24 minutos. Vamos na canção. Estamos acá em vivo. Você pode chamar, falar com nós, deixar um mensagem de texto, de voz. Pastor Júnior, telefone aqui do WhatsApp.
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0: que é liberação e batalha espiritual. Todos os dias travamos uma batalha espiritual. Todos os dias. Somos bombardeados por malas ideias, malos pensamentos, pecado, desobediência, um montão de coisas erradas. Somos bombardeados. Desanimar, não venir à igreja, não orar, não ler a Bíblia, não obedecer. Sempre seremos bombardeados. Batalha espiritual. O mal existe, gente. Eles já estão condenados ao inferno, pelo eu não, você não, nós outros não, a humanidade não. Sin embargo, eles fazem de todo para que uno desobedeça a Deus, desobedeça a palavra. Lucas capítulo 11, versículo 20. Pero se eu por el dedo de Deus echo fuera los demônios, certamente el reino de Deus ha llegado a vosotros. Como nada pode servir a dois senhores, se uma pessoa está bajo el domínio de um espírito demoníaco, não pode estar en el reino de Deus, llena del Espírito Santo. Por isso, Jesus deixou bem claro que antes de que alguém entre en el reino de Deus, primeiro tem que estar libre del reino de este mundo, del diabo, de Satanás, de los demônios. Tem que estar livre. Por isso que a liberação é importante para nós outros. Você tem que entender isso. Você tem que lutar por liberar-se. Há gente que não consegue liberar-se do ódio, da raiva, do rencor. Então aí está o Satanás e por isso o Espírito Santo não entra. Por isso você tem que lutar por sua liberação. Estar bajo o domínio del mal significa estar sujeto ao poder del mal. La persona é controlada, mira aonde? Em la mente, em los comportamentos, em los sentimentos, e pode também ser afetada fisicamente, em el cuerpo e em la vida material. Vê como Satanás tem domínio, poder. Satanás, ele se incorporou em la serpente en el jardim del Edén. Vê? Há um tempo atrás leímos que Satanás se disfarça de quê? De anjo de luz. De anjo de luz. Vê? Satanás utilizou hasta Pedro em uma ocasião. E ele, Senhor Jesus, entendeu que ali estava Satanás em Pedro e repreendeu: alerra-te de mim, Satanás. Vê? Satanás se apresenta para o Senhor Jesus e lo lleva a la tentación. Está escrito. Então, por isso você tem que entender, porque é uma batalha personal, é individual.
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9 de la noite, 40 minutos. Prepare seu vaso com água, sua botella com água, deixa aí cerca. Quando seja 10 para as 10, vamos fazer uma oração por você.

0: 21, que o próprio Maestro nos mandou, nos deu esta missão. Está alguém enfermo, llame a los pastores e haga la oración ungiéndole com aceite. É o que vamos fazer amanhã em toda a Igreja Universal, acá em Equador, la reunião para los enfermos. 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Usted que está aí no hospital escuchando-nos, pida familiares para representar usted amanhã na Igreja. E se quer visita também, podremos visitar-te em el hospital. Temos um grupo del hospital também. Pastor José, a direção que você vai estar?
1: Nós estaremos amanhã, especialmente em Avenida Quito, número 1100, esquina com Cajiluc, centro da cidade de Guayaquil, às 7:10, às 15 horas e às 19 horas.
0: Muito bem, chegamos o momento da oração.

Senhor, nosso Deus amado e querido Padre Celestial, entramos em oração. Eu estou com milhares de pessoas que estão conectadas, pessoas que trazem muitos problemas, situações difíceis de ser resueltas. Por isso recorremos a Ti, pois o que esta pessoa traz é um câncer. E o que os médicos hablam, já não tem cura. Meu Senhor, nós colocamos nossa confiança

pelos profissionais e nas medicinas. Pero sabemos que tanto os profissionais como a medicina são limitados. Pero tu, Senhor, jamás. Tu eres médico de los médicos. Tu eres el Dios Todo-Poderoso, Criador del cielo, de la tierra, del mar, del universo. E para el Senhor nada é impossível. Por isso eu intercedo por esta pessoa que tem câncer, que tem sida, que tem diabetes, que está com sua situação de saúde muito delicada. Visita-la agora. Manifesta agora tu poder. Que o espírito de enfermidade, que o espírito de dolores, que este mal que está no corpo desta pessoa salga agora. Em nome do Senhor Jesus, seja curado, Senhor, Senhora. Receba de Deus a bendição. Receba de Deus o alívio. Receba de Deus a certeza. Creia, Senhor, Senhora, que nas mãos de Deus sua vida está salva. Padre, te apresento esta pessoa que está em la prisão, que ela receba a oportunidade que ela está pedindo de la libertar. Ela está arrependida de todo o que é já isso e querem pensar de uma maneira correta. Por isso, dê a oportunidade para Edia. Libera esta persona de toda a maldade que está dentro de Edia. Malas ideias, malos pensamentos, desejo de vingança, lo que seja de mal, que seja detenido e repreendido. Mi Senhor, bendice todo o povo de la Igreja Universal. Todos estão agora conectados de Esmeraldas a Loja. Estão agora, meu Padre, com a família. O que sabe está solo no lugar de trabalho, em la calle e no alto, ou está agora preparando-se para descansar e só vai dormir depois desta oração. Bendice que eles tenham uma noite bendecida, protegida. Padre, eu oro por todos os que não são da igreja, pero estão conectados também. De alguma forma, maneira, chegou para eles a programação e eles estão sintonizados, esperando este momento, pois se sentem afligidos, angustiados, deprimidos, se sentem em uma situação que não sabe o que é ser. Pero esta programação foi uma luz, iluminando a mente de eles. Que todas as malas ideias, malos pensamentos, seja retirado. E que Edia, meu Deus, receba forças para estar conosco nesse dia martes. Ou miércoles, para entrar no abrigo do Altíssimo. Bendice a água. Quando esta pessoa beba, Edia receba forças, ânimo. Em nome do Senhor Jesus, que seja uma santa medicina. Su poder para arrancar todo el mal, em nome del Padre, Hijo e Espírito Santo. Beba de água, reciba forças para estar conosco amanhã ou miércoles.

Oi, Ernesto, tiene sua vida, sua família restaurada. Aquela família que se encontrava destruída, tantos problemas que ele estava levando em sua vida e pensava que era algo normal. Como a pessoa pensa que o vício de álcool é algo normal, ou qualquer outro vício. Ele teve o vício de álcool a ponto de ter fortes enfermidades e não parava de tomar. Sua economia estava destruída, peleava fortemente com sua esposa, porque quando o espírito do vício entra em um hogar, em um indivíduo, em uma casa, ele empieza a destruir toda aquela família. E onde havia a paz, o amor, a união, a comunhão, já não há mais. Pero participando do tratamento, que você também pode participar, porque hoje domingo tivemos um tratamento e tivemos testemunhos grandiosos. Pessoas foram transformadas através da fé. O tratamento é um tratamento sem internação, sem medicação e 100% eficaz. Gratuito, não há que pagar nada. Venga a lutar. Você que está em vícios, joga um desafio. Você vendrá e o poder de Deus se manifestará. E tu vimos a Gé e na novena que estamos vivendo, o primeiro dia e na novena do abrigo do Altíssimo, que estamos vivendo de 11 ao 30 de outubro, mire a oportunidade, serão 9 dias entrando no abrigo do Altíssimo. O próximo dia que entraremos será este miércoles. E seguido, o dia viernes. E novamente, o domingo, 3 da tarde, para o tratamento. Você que tem vícios ou que não tenha nenhum vício, pero a familiar surge que está em vícios. Traga uma prenda de roupa desse familiar, ao revés e atada. Traga também uma boteja com água para receber as doses mais fortes. No momento do tratamento, o poder do Padre de las Luzes se manifestará.

0: Como é seu nome?
1: Walter.
0: Qual foi o impossível que sucedeu?
1: Se abriram as portas porque estava desempleado 5 meses, então só vivia sendo cachorro e não havia nada concreto. Então, bueno, Deus abriu as portas para um emprego que me saiu.
0: 5 meses. Nestes 5 meses, você buscava trabalho?
1: Sim, senhor. Saí de uma empresa e logrei buscar e não encontrava. Mas agora, graças a Deus, encontrei.
0: O impossível aconteceu.
1: Assim é, senhor.
0: O nome?
2: Hortência Mora.
0: Senhor, qual foi o impossível que sucedeu em sua vida?
2: Assim é, pastor. Exclusivamente, o dia sábado, eu usei a fé. Tinha um problema com um cliente, com um inquilino de um cliente meu que eu administro nos bienes. Devia 3 meses de alquiler. Lo llamaba, iba a la casa y nada que ver. 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
0: Lo imposible aconteceu.
2: O impossível aconteceu.
0: Senhor Henrique, qual foi o impossível que sucedeu?
3: Lo impossível, pastor, que em 2019, quando me casé, eu iniciei um plano veículo e lo he venido pagando entre contravientos e mareas. 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
3: Problema resuelto.
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0: tinha depressão, depois de separar-se de seu esposo, bebia demasiado, tinha muitos dolores em seu corpo, tomava muitas pastilhas, e os dolores não se iam. 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Os médicos tampouco puderam ajudar. 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